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2: Cante por Tiento, de Roque Arroyo, con la guitarra de Juan Mesa, del disco Sonidos Viejos del Campo de Gibraltar.